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4: 9 horas.

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6: 9:29.

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8: 11:01.

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11: 11:31.

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1: 1159.
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1: 2 horas.
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1: 4 horas.
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3: 6 horas.
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6: Querido ouvinte, chegou o momento de nos unirmos em oração. Vivamos com fé este momento e coloque as suas intenções na certeza de que o bom Deus as acolhe.
7: O anjo do Senhor anunciou a Maria,
8: e ela concebeu do Espírito Santo.
9: Ave Maria, cheia de graça, o Senhor é convosco. Bendita sois vós entre as mulheres, e bendito é o fruto do vosso ventre, Jesus.
8: Santa Maria, Mãe de Deus, rogai por nós, pecadores, agora e na hora de nossa morte. Amém.
10: Eis aqui a serva do Senhor.
8: Faça-se em mim segundo a vossa palavra.
11: Ave Maria, cheia de graça, o Senhor é convosco. Bendita sois vós entre as mulheres, e bendito é o fruto do vosso ventre, Jesus.
8: Santa Maria, Mãe de Deus, rogai por nós, pecadores, agora e na hora de nossa morte. Amém.
7: E o Verbo se fez carne,
8: e habitou entre nós.
12: Ave Maria, cheia de graça, o Senhor é convosco. Bendita sois vós entre as mulheres, e bendito é o fruto do vosso ventre, Jesus.
8: Santa Maria, Mãe de Deus, rogai por nós, pecadores, agora e na hora de nossa morte. Amém.
7: Rogai por nós, Santa Mãe de Deus,
8: para que sejamos dignos das promessas de Cristo.
7: Oremos, infundi, Senhor, em nossos corações a vossa graça, vo-lo suplicamos, a fim de que, conhecendo a anunciação do anjo e a encarnação de Jesus Cristo, vosso Filho, pelos merecimentos de sua paixão e morte, cheguemos à glória da ressurreição, pelo mesmo Cristo, Senhor nosso.
8: Amém.
7: Glória ao Pai, ao Filho e ao Espírito Santo.
8: Como era no princípio, agora e sempre. Amém.
7: Acolhamos com fé e esperança a bênção de Deus. Abençoe-vos o Deus Todo-Poderoso, Pai, Filho e Espírito Santo.
8: Amém.
7: Louvado seja nosso Senhor Jesus Cristo.
8: E sua Mãe Maria Santíssima. Amém.
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3: 6 e 2.

0: 6.3
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2: 6.5
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3: 6:32.

0: Muito obrigado. Samuel.
1: Samuel.
0: Rosa. Valeu.
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4: 6:54.

0: 7 horas.
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0: 72.

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1: 76.
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3: Fique agora com as atualizações do trânsito na cidade de Petrópolis. Neste momento, o trânsito segue movimentado na Rua Bingen, nas duas pontes e na Avenida Piabanha. No Centro Histórico, o tráfego segue fluindo normalmente. Existe trânsito lento da entrada do bairro Carangola. Em Correias, o trânsito conta com retenção próximo ao terminal rodoviário seguindo até a segunda entrada do Castelo São Manuel. Já em Itaipava, o trânsito é movimentado próximo ao Parque de Exposição seguindo até o terminal rodoviário ponto na BR-040. Em Duque de Caxias, a retenção a partir do quilômetro 120 ao quilômetro 125, sentido Rio de Janeiro, em função do acesso à Avenida Brasil. Na Serra de Petrópolis, o tráfego está fluindo normalmente e condições climáticas boas. Dirija com atenção.
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3: Vamos agora com as informações do tempo para a cidade de Petrópolis. Hoje, o dia será de céu parcialmente nublado. As temperaturas devem variar entre 13 graus Celsius de mínima e 17 graus Celsius de máxima. Às 8h30, UCP Notícias. 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
2: 7h32.
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Você está ouvindo o CP ao vivo, ao som de Skank, Estar Prendido Entre os Dedos. Essa música, o Skank lançou em 2001 no MTV ao vivo do Skank. Você ouviu também Zélia Duncan, Enquanto Dormi. A gente continua até 8h30 da manhã, só com as versões ao vivo. Por aqui, Malu Maia te fazendo companhia. Até 1h da tarde estaremos juntos. Sejam todos muito bem-vindos. Excelente quarta-feira.

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0: Muito bom dia para você junto comigo aqui na UCP. 8h16.
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1: E fica por aqui mais uma edição do CP ao vivo ao som de Coração Bobo. Já o seu Valença.
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1: Coração Bobo de Alceu Valença, lançado em 1980. E você ouviu também Santana e ainda Acordo Som Zanzibar, um dos maiores sucessos do Acordo Som, lançado por eles em 1978 no álbum Pop Brasil. Amanhã tem mais, a partir das 7:30 da manhã, encontro marcado aqui na UCP FM, só com as versões ao vivo.
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1: E um prédio histórico de Petrópolis pode ganhar um novo destino. Os Correios colocaram à venda o imóvel da antiga Agência Central, localizado na Rua do Imperador, como parte de um plano nacional de reestruturação da empresa. A medida preocupa o Sindicato dos Trabalhadores dos Correios do Rio de Janeiro, que teme impactos nas condições de trabalho e também na prestação dos serviços à população. A entidade defende a preservação das agências e a contratação de mais funcionários. Os Correios informaram que a unidade continuará funcionando em outro endereço, que será anunciado futuramente. Inaugurado em 1922, o prédio é tombado pelo patrimônio histórico estadual e a sua preservação deverá ser mantida durante todo o processo de transferência. Próximo CP Notícias às 9:30 da manhã. 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
4: Muito bom dia para você na UCP, 8h34. Gavin James.

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3: Hoje falaremos sobre a utilização de claraboias na arquitetura. A claraboia, localizada no teto, permite a entrada de luz natural, tornando os ambientes mais agradáveis e acolhedores. Além disso, contribui para a ventilação, melhorando o conforto térmico e a eficiência energética. Sua versatilidade a torna aplicável em diferentes tipos de edifícios, com variados designs. A história da claraboia remonta a séculos e seu valor na arquitetura contemporânea permanece alto devido aos benefícios que oferece, como economia de energia e melhoria de qualidade lumínica. Ela também pode se tornar um elemento arquitetônico marcante e de grande influência no projeto. Em resumo, a claraboia é um componente essencial que combina forma e função para aprimorar a iluminação, ventilação e estética dos espaços urbanos. Gostou? Somos do curso de Arquitetura e Urbanismo do UCP. Não perca os próximos episódios.
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1: UCP-FM 92, Clara Gurjão e Bastian Veiga.

0: Você ouviu o nosso CPFM Coldplay com Charlie Brown e ainda Adele, Alejandro Manzano, Kelly Clarkson, Because of You.
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0: Estados Unidos anunciaram uma proposta para ampliar tarifas sobre produtos importados de 60 países, incluindo o Brasil. A medida foi divulgada pelo Escritório de Comércio norte-americano e prevê uma tarifa adicional de 12,5% para produtos brasileiros. Segundo o governo dos Estados Unidos, a proposta está relacionada a investigações sobre práticas comerciais e ao combate ao trabalho forçado em cadeias produtivas internacionais. O órgão norte-americano informou que receberá manifestações públicas sobre a proposta até o dia 6 de julho. Uma audiência pública está marcada para o dia 7 de julho, antes da definição final sobre a aplicação das novas tarifas. Caso a medida seja confirmada, ela poderá impactar o comércio entre os dois países e também afetar setores exportadores brasileiros. Próximo CP Notícias, às 10h30 da manhã. 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
0: Muito bom dia para você junto comigo nessa manhã de quarta-feira. Vamos agora à atualização das condições do trânsito nas estradas. Em Duque de Caxias, o trânsito segue congestionado entre os quilômetros 119 e 125 no sentido Rio de Janeiro, por causa do acesso à Avenida Brasil e também à Linha Vermelha. No sentido Juiz de Fora, o fluxo de veículos é normal. Na Serra de Petrópolis, o tráfego segue livre nos dois sentidos. Os motoristas devem ficar atentos. Obras no quilômetro 81, no sentido Rio de Janeiro, onde o trânsito opera em meia pista. Dirija com segurança e uma ótima viagem para você. Próximo boletim de trânsito às 11h30 da manhã. 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
4: Muito bom dia para você na UCP 935, Banda do Mar.

0: Los Hermanos, Ana Júlia.
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7: Sim.

0: Política Voz. Steven e ainda Jorge Versilo, me transformo em luar.
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0: realizadas ao longo dos últimos anos. A pauta também inclui a realização de concursos públicos, revisão dos planos de cargos e salários, melhorias nas condições de trabalho, ampliação de benefícios e mudanças nas regras previdenciárias dos servidores municipais. O documento será encaminhado ao governo municipal para análise e também discussão das propostas. Próximo CP Notícias, às 13 horas. 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
1: CPFM 10:32, Alanis Morissette.

0: Você ouviu Santana na UCPFM The Game of Love, Gonzaguinha e Ivete Sangalo Sangrando.
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4: Olá, ouvintes. Nesta coluna, os alunos e professores do Centro de Ciências da Saúde da UCP, que inclui o curso de Educação Física, vão te dar dicas sobre saúde e bem-estar. A iniciação esportiva desempenha um papel crucial na prevenção de doenças precoces, promovendo hábitos saudáveis desde a infância. A prática regular de atividades físicas fortalece o sistema imunológico, melhora a saúde cardiovascular, regula o peso corporal e contribui para o desenvolvimento de ossos e músculos fortes. Além disso, o esporte ensina a disciplina, resiliência e promove o bem-estar mental, ajudando a criar uma base sólida para uma vida adulta saudável e ativa. Ao incorporar o esporte na rotina das crianças, estamos investindo em uma geração mais saudável e preparada para enfrentar os desafios futuros. Em Petrópolis, existem várias opções para a iniciação esportiva. Procure sempre locais com atendimento realizado por profissionais de educação física. Eu sou a Júlia Satiro, aluna do curso de Educação Física da UCP. Cuide do seu bem-estar, cuide da sua saúde.
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0: UCP FM 11.1, Daniel Power.

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0: Welcome, Think Out Loud. Eu chamo Pedro Mariano Cais.
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0: Muito bom dia para você junto comigo aqui na UCPFM. Vamos agora à atualização do trânsito em Petrópolis. Existe pontes. Atenção à rua Alberto Torres. Ela está interditada na manhã de hoje para a realização de obras na via. A intervenção provoca alterações no trânsito da região central de Petrópolis, com desvios sendo realizados pela rua Silva Jardim e também pela curva do S. No centro histórico, o fluxo de veículos segue normalmente sem retenções. Na região do Retiro, o trânsito conta com lentidão próximo à entrada do bairro Carangola. Em Correias, o trânsito conta com lentidão próximo à Praça de Correias, seguindo até a segunda entrada do bairro Castelo São Manuel. Em Itaipava, o motorista conta com trânsito movimentado próximo ao número 9.180, seguindo até o Parque de Exposições. Dirija com atenção e uma boa viagem para você. Próximo boletim de trânsito, às 18h15. 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
2: Muito bom dia para você na UCP 11 e 32. Alicia Kiss.

0: Ana Vitória Singular.
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3: Querido ouvinte, chegou o momento de nos unirmos em oração. Vivamos com fé este momento e coloque as suas intenções na certeza de que o bom Deus as acolhe.
4: O anjo do Senhor anunciou a Maria,
5: e ela concebeu do Espírito Santo.
6: Ave Maria, cheia de graça, o Senhor é convosco. Bendita sois vós entre as mulheres, e bendito é o fruto do vosso ventre, Jesus.
5: Santa Maria, Mãe de Deus, rogai por nós, pecadores, agora e na hora de nossa morte. Amém.
7: Eis aqui a serva do Senhor.
5: Faça-se em mim segundo a vossa palavra.
8: Ave Maria, cheia de graça, o Senhor é convosco. Bendita sois vós entre as mulheres, e bendito é o fruto do vosso ventre, Jesus.
5: Santa Maria, Mãe de Deus, rogai por nós, pecadores, agora e na hora de nossa morte. Amém.
4: E o Verbo se fez carne,
5: e habitou entre nós.
9: Ave Maria, cheia de graça, o Senhor é convosco. Bendita sois vós entre as mulheres, e bendito é o fruto do vosso ventre, Jesus.
5: Santa Maria, Mãe de Deus, rogai por nós, pecadores, agora e na hora de nossa morte. Amém.
4: Rogai por nós, Santa Mãe de Deus,
5: para que sejamos dignos das promessas de Cristo.
4: Oremos, infundi, Senhor, em nossos corações a vossa graça, vo-lo suplicamos, a fim de que, conhecendo a anunciação do anjo e a encarnação de Jesus Cristo, vosso Filho, pelos merecimentos de sua paixão e morte, cheguemos à glória da ressurreição, pelo mesmo Cristo, Senhor nosso.
5: Amém.
4: Glória ao Pai, ao Filho e ao Espírito Santo.
5: Como era no princípio, agora e sempre. Amém.
4: Acolhamos com fé e esperança a bênção de Deus. Abençoe-vos o Deus Todo-Poderoso, Pai, Filho e Espírito Santo.
5: Amém.
4: Louvado seja nosso Senhor Jesus Cristo.
5: E sua Mãe Maria Santíssima. Amém.
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0: 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Muito boa tarde para você. Meio-dia e três, está começando Álbum UCP, que você ouve de meio-dia a uma da tarde, de segunda a sábado. Para começar a edição de hoje, tem o duo alemão More Than Talking e a música You Are My Heart, You Are My Soul, lançada em 1984 e se tornou um grande sucesso da dupla. E foi posteriormente incluída no álbum de estreia. E você ouve agora.

com participação de Maxi Priest. Essa canção House Call foi lançada por eles em 1981. E a gente continua até uma da tarde sem nenhum intervalo, só com as versões exclusivas e os momentos especiais. Agora com Fugees.

0: E vai ficando por aqui mais uma edição do Álbum UCP. De volta amanhã, a partir do meio-dia, você ouviu o Tears for Fears, a banda britânica Tears for Fears, e a canção Head Over Heels, lançada por eles em 1985. A faixa icônica faz parte do aclamado álbum de estúdio do duo Songs from the Big Chair. Ouvimos também nessa sequência Paralamas sucesso Cuide Bem do Seu Amor, grande sucesso dos Paralamas, lançado no ano de 2002. Fica por aqui mais uma edição do Álbum CP, de volta amanhã a partir do meio-dia.
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0: Entre os dias 29 de maio e 2 de junho, durante o Congresso da Sociedade Americana de Oncologia Clínica, realizado nos Estados Unidos, pesquisadores apresentaram resultados promissores no tratamento do câncer de pâncreas. O estudo avaliou um novo medicamento em comprimido para pacientes com a doença em estágio avançado. Segundo os pesquisadores, o tratamento aumentou o tempo médio de sobrevida, reduziu o risco de morte e também apresentou resultados positivos na redução dos tumores. A pesquisa foi conduzida por especialistas do Instituto Dana-Farber e envolveu cerca de 500 pacientes. O medicamento ainda aguarda aprovação dos órgãos reguladores e, por enquanto, não há previsão para sua chegada no Brasil.
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0: Segundo a Climatempo, o tempo segue estável hoje em Petrópolis. Nesse momento, céu nublado na cidade. As temperaturas variam com mínima de 11 graus e máxima de 19 graus. À tarde e à noite, existe possibilidade de chuva fraca a moderada. Já amanhã, existe previsão de céu parcialmente nublado a nublado, com possibilidade de chuviscos e também chuva fraca entre o final da tarde. Próximo CP Notícias às 14 horas. 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
0: Muito obrigado pela sua companhia. Fico por aqui. Estou de volta amanhã a partir das 8 e desejo a todos uma excelente quarta-feira.
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11: 1 e 2.

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0: Professores do curso de Direito da UCP, vamos tratar de assuntos interessantes e esclarecer dúvidas no campo do direito. Um assunto do momento é a famosa usucapião. É uma maneira especial de obter a propriedade de um imóvel. Imagine que, agindo de boa fé, você utiliza um terreno por muitos anos, cuidando bem dele, sem sofrer qualquer oposição de outras pessoas e sem questionamento. Passado certo tempo, a lei pode permitir que você se torne o proprietário desse imóvel, desde que atenda os requisitos legais. Eles variam de um caso para o outro, pois são muitas as formas de usucapião previstas na lei. E atenção, imóveis públicos não podem ser adquiridos por usucapião. Consulte um advogado ou um defensor público para saber mais sobre isso. Eu sou Flávia, aluno do curso de Direito da UCP. Sem informação, não existe direito.
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3: 1:32.

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1: 2 horas.
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3: As agências bancárias de todo o país não terão atendimento presencial amanhã, feriado de Corpus Christi. A informação é da Federação Brasileira de Bancos, a FEBRABAN. O atendimento será retomado na sexta-feira, onde não houver feriado ou ponto facultativo. Durante o feriado, o PIX continuará funcionando normalmente, 24 horas por dia. Boletos e contas com vencimento amanhã poderão ser pagos no próximo dia útil sem acréscimo. Já os tributos e impostos devem ser quitados antecipadamente para evitar juros e multas. Os clientes também poderão utilizar os canais digitais e os caixas de autoatendimento para realizar operações bancárias durante o feriado. Próximo CP Notícias às 15 horas. 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
1: 2 e 2.

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1: 3 e 2.
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2: 3 e 4. Petrópolis deve destaque na educação como reconhecimento de projetos de desenvolvidos em instituições de ensino do município. Entre as iniciativas relacionadas em programas de valorização de práticas educacionais inovadoras, estão propostas que reforçam a formação integral dos estudantes e a conexão entre escola, comunidade e território. As experiências reconhecidas envolvem ações voltadas ao fortalecimento da aprendizagem, ao protagonismo estudantil e ao desenvolvimento de atividades que ampliam os espaços educativos para além da sala de aula. O reconhecimento coloca Petrópolis em evidência no cenário educacional, destacando o trabalho realizado por escolas da cidade na construção de práticas que contribuem para uma educação mais inclusiva, participativa e conectada com a realidade dos alunos. A conquista reforça a importância de investir em projetos pedagógicos inovadores e no fortalecimento da educação como instrumento de desenvolvimento social e cidadania. Próximo UCP Notícias, às 4 horas da tarde. 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
2: Boa tarde, hoje é quarta-feira, dia 3 de junho de 2026. Até 8 da noite, seguimos juntos. Agora com Erg Overkill. Good.

0: aqui em 106.3, Robbie Williams, Eternity, Seal, Stand By Me, e ainda teve o Rapa, Sentimento. Você está na UCP, boa tarde, 3h29.
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0: Boa tarde, agora 3h31. Seguimos com Rachel Platten.

0: Temos Cyndi Lauper time after time. Ed Motta fora da lei. E ainda Barão Vermelho quando?
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0: 4 horas. No início dessa semana, a Polícia Federal e a Procuradoria-Geral da República receberam uma nova proposta de delação premiada apresentada pelo banqueiro Daniel Vorcaro, ex-controlador do Banco Master. O documento está sendo analisado pelos órgãos competentes. De acordo com informações divulgadas pela imprensa, a proposta menciona supostos pedidos de apoio financeiro para a produção do filme Dark Horse, envolvendo o senador Flávio Bolsonaro. Daniel Vorcaro também teria relatado transferências de recursos destinadas ao projeto audiovisual. Essa é a segunda versão da proposta de colaboração. A primeira tinha sido rejeitada pela Polícia Federal por apresentar informações consideradas insuficientes. A nova entrega inclui detalhes adicionais e novos elementos relacionados aos fatos narrados. As autoridades avaliam agora se o material apresenta informações inéditas que possam contribuir para as investigações. Até o momento, as alegações integram a proposta de delação e ainda não foram objeto de decisão judicial. Próximo UCP Notícias, às 5 horas da tarde. 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
0: Boa tarde, agora 4 e 3. Na UCP-FM você ouve o Cláudio Zoli.

0: 6.3, presença da Alanis Morissette. Antes, ouvimos Jorge Versilo e ainda The Ziltons, Verity. Na UCP 4:32. Boa tarde.
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0: na UCP FM Supertramp, It Rain Again. Antes, Léo Jaime, Charme do Mundo. E ainda teve Alexia, Hold On.
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0: 5:01. Após um mês de funcionamento, a nova rotatória do Carangola já apresenta resultados positivos para a mobilidade urbana em Petrópolis. De acordo com o levantamento realizado pela CPTrans, a intervenção reduziu em cerca de 30 minutos o tempo de viagem da linha 700 que liga Itaipava ao centro da cidade. A comparação dos trajetos mostrou ganho de fluidez e principalmente nos horários de maior movimento. No percurso entre a rua Paulo Barbosa e o terminal Itaipava, o tempo de viagem caiu de 86 para 58 minutos. Já no sentido centro ao Vicenzo Rivetti, o trajeto passou de 73 para 47 minutos. Motoristas e passageiros relatam trânsito mais ágil e redução dos congestionamentos na região. A rotatória substituiu os cruzamentos diretos existentes no local, diminuindo os conflitos entre veículos que acessam o Carangola e aqueles que seguem em direção a Itaipava. Segundo a CPTrans, a mudança ainda passa por período de adaptação, mas os primeiros resultados indicam melhora na fluidez do trânsito e mais segurança para motoristas e pedestres. Próximo CP Notícias, às 6:30 da noite. 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
0: Boa tarde, agora 5:05. Snow Patrol na UCP.

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0: aqui em 106.3. Lighthouse Family, Ain't No Sunshine, Pedro Mariano, Si, ainda Journey, Who's Crying Now?
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0: 5:32. A seleção do Uruguai confirmou a lesão muscular de Arrascaeta, mas descartou o corte do camisa 10 para a Copa do Mundo de 2026. O jogador vai seguir com a delegação e será reavaliado durante a competição. No futebol brasileiro, um estudo apontou que o atacante Rayan do Vasco é o melhor atleta e é mais valioso da seleção brasileira. Já um levantamento financeiro mostra que 11 clubes do país acumulam dívidas superiores a R$1 bilhão, como Corinthians, Atlético Mineiro, São Paulo e Botafogo, entre os maiores passivos. Basquete. Começou ontem as finais do NBA. New York Knicks e San Antonio Spurs iniciaram a disputa da série melhor de 7 jogos pelo título da temporada. Próximo Falando de Esportes, amanhã às 5:30 da tarde. 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
3: Boa tarde, faltando 25 para as 6. Seguimos com Marcelo Genesi na UCP.
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0: Aqui na UCB FM, Pepeu Gomes, Garota Dourada. It Ain't Over Till It's Over, Lenny Kravitz. Tonho Croco, O Lado Brilhante da Lua. UCB, 6 horas.
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0: Agora, a oração do Ângelus, com Padre Carlinhos, capelão da Universidade Católica de Petrópolis e com a participação dos jovens universitários.
2: Querido ouvinte, chegou o momento de nos unirmos em oração. Vivamos com fé este momento e coloque as suas intenções na certeza de que o bom Deus as acolhe.
3: O anjo do Senhor anunciou a Maria,
4: e ela concebeu do Espírito Santo.
5: Ave Maria, cheia de graça, o Senhor é convosco. Bendita sois vós entre as mulheres, e bendito é o fruto do vosso ventre, Jesus.
4: Santa Maria, Mãe de Deus, rogai por nós, pecadores, agora e na hora de nossa morte. Amém.
6: Eis aqui a serva do Senhor.
4: Faça-se em mim segundo a vossa palavra.
7: Ave Maria, cheia de graça, o Senhor é convosco. Bendita sois vós entre as mulheres, e bendito é o fruto do vosso ventre, Jesus.
4: Santa Maria, Mãe de Deus, rogai por nós, pecadores, agora e na hora de nossa morte. Amém.
3: E o Verbo se fez carne,
4: e habitou entre nós.
8: Ave Maria, cheia de graça, o Senhor é convosco. Bendita sois vós entre as mulheres, e bendito é o fruto do vosso ventre, Jesus.
4: Santa Maria, Mãe de Deus, rogai por nós, pecadores, agora e na hora de nossa morte. Amém.
3: Rogai por nós, Santa Mãe de Deus,
4: para que sejamos dignos das promessas de Cristo.
3: Oremos, infundi, Senhor, em nossos corações a vossa graça, vo-lo suplicamos, a fim de que, conhecendo a anunciação do anjo e a encarnação de Jesus Cristo, vosso Filho, pelos merecimentos de sua paixão e morte, cheguemos à glória da ressurreição, pelo mesmo Cristo, Senhor nosso.
4: Amém.
3: Glória ao Pai, ao Filho e ao Espírito Santo.
4: Como era no princípio, agora e sempre. Amém.
3: Acolhamos com fé e esperança a bênção de Deus. Abençoe-vos o Deus Todo-Poderoso, Pai, Filho e Espírito Santo.
4: Amém.
3: Louvado seja nosso Senhor Jesus Cristo.
4: E sua Mãe Maria Santíssima. Amém.
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0: O CBFM agora 6:02. Michael French e Spearhead.

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2: 6:18. Trânsito intenso no Bingen, Castelânia e na região do Alto da Serra. Trânsito intenso na região da Rua Coronel Veiga e também nas duas pontes. Os motoristas enfrentam lentidão no trecho e precisam ter paciência. No Centro Histórico, trânsito lento nas ruas Aureliano Coutinho, Visconde do Bom Retiro, Monsenhor Bacelar, Imperador e nas avenidas Ipiranga, Queller e Piabanha. No sentido Retiro, o motorista encontra retenção próximo à Rua Felipe Camarão, seguindo até a entrada do bairro Roseiral. Em Correias, retenção próximo ao terminal rodoviário, seguindo até a Praça de Correias. Itaipava, lentidão próximo ao Parque de Exposições, seguindo até o número 13.397 da Estrada União e Indústria. Na BR-040, o trânsito apresenta retenções em diversos pontos da Baixada Fluminense no sentido Juiz de Fora. Os principais trechos de lentidão estão entre Jardins, Gramacho e o acesso à BR-493, além de Santa Cruz da Serra e Xerém. O tempo permanece parcialmente nublado na Serra de Petrópolis, o tráfego segue fluindo normalmente. O trecho registra chuva fina, mas a visibilidade é considerada boa. Motorista, dirija com segurança. Próximo boletim do trânsito, amanhã, às 7:30 da manhã. 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

0: aqui em 106.3 Desri Life. Cidade Negra, que assim seja. Xandê, hang on to your love.
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0: 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UCP Notícia. 6h31. As entidades do setor de biocombustíveis brasileiro relataram as críticas do governo dos Estados Unidos sobre as tarifas aplicadas ao etanol importado. Em nota, a Única e a Bioenergia Brasil afirmaram que a cobrança segue as regras da tarifa externa comum do Mercosul e não são direcionadas exclusivamente aos produtos norte-americanos. As entidades também destacaram que os Estados Unidos mantêm há décadas restrições à entrada do açúcar brasileiro em seu mercado por meio de tarifas e cotas de importação. O posicionamento ocorre após o governo norte-americano apontar possíveis práticas comerciais consideradas desleais e avaliar a aplicação de uma tarifa adicional de 25% sobre produtos brasileiros. Segundo representantes do setor de biocombustíveis, eventuais divergências comerciais devem ser resolvidas por meio do diálogo e da negociação, preservando a relação histórica entre Brasil e Estados Unidos. Próximo CP Notícias, às 15 para as 7 da noite. 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
8: Olá, ouvintes. Os alunos do curso de Letras da UCP apresentam coisas interessantes acerca das letras vernáculas. O tema de hoje é escritores e Petrópolis. Falarei sobre Andréia Cristina Lopes Garcia, graduada em psicologia, tanto

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3: Faltando 25 para as 7, Leona Lewis.

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2: Seis e quarenta e sete. Petrópolis promoveu hoje o seminário Junho Violeta, voltado à conscientização sobre os direitos das pessoas idosas e o enfrentamento da violência contra essa população. O evento, realizado na Universidade Católica de Petrópolis, reuniu profissionais de saúde, pesquisadores, gestores públicos e representantes da sociedade civil para discutir temas como envelhecimento, combate ao etarismo, cuidados e valorização da pessoa idosa. A programação contou com palestras, oficinas e atividades culturais, além de debates sobre a importância de garantir dignidade, autonomia e inclusão social para os idosos. A iniciativa faz parte da campanha Junho Violeta, que antecede o Dia Mundial de Conscientização da Violência contra a Pessoa Idosa, que é celebrado em 15 de junho e busca alertar a população sobre situações de negligência, abandono e outras violações de direitos. Próximo CP Notícias, amanhã, 8h30 da manhã, com a Malu Maia. 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

Em 106.3, presença do Gilberto Gildrão, Jamiroquai, Seven Day in Sunny John, Bluebell, Change the World. Daqui a pouquinho tem a Voz do Brasil, nós seguimos pela internet levando até você Vozes do Brasil, uma hora com o melhor da música brasileira. Acesse o cpfm.com.br. E hoje o Vozes do Brasil começa com Marisa Monte. Vale a pena conferir. Faltando 3 para as 7. 8 da noite tem o arquivo UCP de 8 às 10. Eu fico por aqui, tô de volta amanhã a partir das 3 horas da tarde. Para você uma ótima noite, fiquem com Deus e até amanhã. Continue na UCP 106.3, o seu lugar é aqui. Se cuide, viu? Até amanhã. Por enquanto tem Lady Gaga.

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1: 8:03.

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11: Estamos de volta com Arquivo UCP.
12: 8 horas e 30 minutos.

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